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0: 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E a hora certa, 12:03.
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0: 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E a hora certa, 2h59.
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E a hora certa, 4:16.

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1: Deus criou o homem e disse: vai, serás o dono dessa terra, e entre todos os animais serás o superior. E dente a ferra, agarre-se na paz e no amor, e viverás o tempo que eu lhe dou, 30 anos, feliz, amando-se assim você quiser. O homem ouviu e se aquietou. Nessa mesma hora, Deus fez também o burro, o cão e o macaco. E para esses três também falou e explicou a cada um deles a vida que cada um ia levar. Só que para eles, Deus deu só 50 anos. E os três achou de refugar, não quiseram. E o burro, respondendo pelos três, falou: senhor, 50 anos é muito sacrifício para tão ingrato serviço. Dá só 30 para nós, está muito bom. Foi nessa hora que o homem, pedindo a palavra a Deus, achou de argumentar: meu Deus, 20 anos que o burro não quis, 20 que o cão enjeitou, mais 20 que o macaco achou de não querer, dá tudo isso aí só pra mim, ué. Porque, enfim, 30 anos é muito pouco pro rei dos animais. Então, o que é que o senhor me diz? Deus pensou, pensou, pensou e arrematou: tá muito bom, será assim, se assim você quiser, mas com uma condição: sua vida não será só o seu destino, mas será também o destino do burro, do cão e do macaco. E foi assim que ficou. Aos 30 anos, o homem é forte, desassombrado, corajoso, vence tudo e é dominador. É homem. Até os 50, trabalha para sustentar a família. Trabalha e carrega os fardos pesados da vida. É burro. Aos 70, vigia a família. Vive só pra ela, pensa só nela. É o companheiro, fiel e amigo. Mas sem muita força pra mandar, obedece. É o cão. Quando tem 90 anos, já velho, encurvado, enrugado, estragado, cansado, vive só nos cantos a espiar. O pessoal ri do jeito que ele come, se lambuza, ri da sua caduquice, incomoda os outros, a sua rabugice. É um trapo, é um brinquedo, é um caco, e vive só das lembranças. Vira assim agora o palhaço das crianças. E é aí que o homem é o macaco.
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0: Eu sou o Buque Sarampo. Ihu! Vendeiro, ligue o rádio depressa, quero ouvir um pouco de futebol.
1: Sim, sim, senhor. Eu já vou ligar, já vou ligar.
2: 23 minutos de partida, etapa complementar, 0 para o Santos, 0 para a Sociedade Esportiva Palmeiras. Bola recolhida por Clodoaldo pela equipe de Vila Belmiro. Pintou a Dudu, pintou a Ademir daqui, abriu para Pelé, entregou para Dicá. Voltou a bola com Pelé na entrada da área, passou para Luiz Pereira, pintou Eurico, chamou Leão, prepara o chute, aponta para o ar, partida, gol!
0: Quem é que está jogando aí, hein?
1: É o Santos e o Palmeiras. O senhor quebrou meu rádio? Mas por que fez isso?
0: Quebrei porque sou corintiano.

0: Me dá quatro pingas, depressa.
1: Mas o senhor está sozinho. Uma pinga só não chega.
0: Eu quero quatro, entendeu?
1: Está bem, está bem. Aí estão as quatro pingas. Pode beber. Uma, tá aí, duas, três, quatro.
0: É. Ô, trem gostoso, senhor. Quanto que eu devo pagar pelas pingas, né?
1: É só quatro cruzeiros.
0: É, então me dá o troco.
1: Mas que troco? O senhor ainda não pagou?
0: Não paguei, mas o ano que vem vou lhe pagar. E vou lhe pagar com uma nota de 100 cruzeiros, tá legal?
1: Tá bem, está bem. Aí está o troco.
0: É, e agora vou lhe dar um cacete, tá bom?
1: Não brinca.
0: Vou sim.
1: Não.
0: Ei, lá vai o braço.
1: Não, não, seu Buque. Tenha dó de mim, eu sou pai de filho.
0: Não, lá vai o braço. Não, vai mesmo. Não, vai, não. Vai. Não.

0: Seu Book, seu Book, eu sou a dona Gigi. Esse aqui é meu esposo. Ah, se eu fosse viúva, me casaria com você agora mesmo.
1: Esse aí é seu esposo?
0: É sim, seu Book.
1: Pronto, Gigi. Você já é viúva.

0: Buque e Sarampo, viemos aqui para te matar.
1: Matar-me? Quem são vocês?
0: Eu sou o terrível Juvencio Cachumba. E esse é meu filho, famoso Varicela.
1: Pronto! Tombou a Varicela e desceu a Cachumba.
2: Buque Sarampo, mim vai acabar com você.
1: Acabar comigo? E quem é você?
2: Mim ser filho do cacique Touro Sentado.
1: E qual é seu nome, índio?
2: Mim chamar Faca Direita.
1: Pronto, entortou a faca.
3: Buque Sarampo, você está preso.
1: Preso por quê?
3: Porque eu sou o delegado da cidade. Jogue a arma no chão. Nada de truque, senão você morre.
1: Bem, delegado, eu vou para a cadeia. Mas no dia que eu sair, você me pagará.
3: Pagará coisa nenhuma. Você vai sair da cadeia pro cemitério. Vamos, vamos.

0: Bonita essa música. Que gostosa.
1: Vamos cantar. Vamos andando. Vamos tocar em frente. Você.

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1: 5:19.

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2: Essa é a história de três japoneses que trabalhavam no serviço de Tokakado, não? Toshiro.

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Lagoão. A saparinha tava gritando. 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

um rancho. Rancho de pop. Cachorro de pop. Cachorro de pop latino. Tá me estranhando, Cruvina. Era Cruvina mesmo, balançou o rabo. Não sei por que cachorro de pop tem sempre nome de peixe. É cru.

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0: FMC.
1: Eu tô sofrendo de um problema que quem não passou vai passar pelo menos uma vez,
2: popularmente conhecido como esse.

0: Obrigado. Bom show, fica com Deus.
1: Salve de palmas pro verdadeiro Zé Camilo.
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0: Senhor é minha luz e salvação. De quem terei medo? Senhor, a proteção da minha vida. Ante quem eu temerei? São eles inimigos e opressores que tropeçam e sucumbem. Em nome do Pai, do Filho e do Espírito Santo.
1: Amém.
0: Queridos irmãos, queridas irmãs, que a graça de nosso Senhor Jesus Cristo, o amor do Pai, a comunhão do Espírito Santo estejam com todos vocês.
1: Bendito seja Deus que nos reuniu no amor de Cristo.
0: Bom dia a todos.
1: Bom dia.
0: Bom giorno.
1: Bom giorno.
0: Estamos reunidos com fé nesta manhã de domingo, décimo domingo do tempo comum. Estamos retomando o tempo em que nós podemos acompanhar as diversas atividades de Jesus. Hoje Jesus ama Deus, um homem que não parecia tão apropriado para ser Jesus, mas chamado pela misericórdia de Deus. Vamos um breve comentário da liturgia de hoje, tão intenso para nossas santas.
1: Irmãos e irmãs, reunidos em nome de Jesus, conduzidos pelo Espírito Santo, acumos o olhar misericordioso, Senhor, dirigido a cada um de nós. Ele chama e nos concede a verdadeira vida. Ao celebrarmos o mistério pascal, deixemos-nos renovar pelo amor divino e receberemos no cimento de Jesus para sermos em nós sinos vivos de sua infinita bondade. Nesta Eucaristia, rezemos nas seguintes intenções. Os aniversariantes, Benício Martins da Uior, contando 10 anos, Maria Cília Frese Altué, Sônia Maria Frese Altué, Sandra Maria Fiorese. Santa Maria Frese, não entendi o outro. E também Gério Bruzinho. Pedido de ação de graças pelo sobrinho afiado

0: Rezemos pela recuperação da saúde de Mari Rodrigues Sanji, Adélia Foqueto e Sali, Caio Zavare e todos os doentes de nossa comunidade. Rezemos pelos suicídios, 3 dias, Paulo André Moreira, 3 meses, João Fioretti, o Juninho. E os mais falecidos também descritos aqui, vamos focar sobre o altar do Senhor, juntamente com toda aquela intenção especial que trouxemos para essa celebração e que com certeza o bom Deus irá acolher e resolver.
1: Coloquemos com confiança diante da misericórdia de Deus, peçamos perdão dos nossos pecados e abramos o coração por seguimento do Senhor. Peçamos perdão.

0: Deus, Pai Todo-Poderoso, rico em misericórdia, tenha compaixão de nós e da humanidade inteira. Perdoai nossos muitos pecados e nos conduza à vida eterna.
1: Amém.

0: Leitura da profecia de Oséias. É preciso saber Silo para reconhecer o Senhor. Certa coroa é sua vinda. Ele virá até nós com primeiras chuvas, como as chuvas tardias que ganham o solo. Como vou tratar-te, Efraim? Como vou tratar-te, Judá? O vosso amor é como nuvem pela manhã, com orvalho que cedo se desfaz. Eu os bastei por dos profetas, arrasei-os com as palavras de minha boca, como luz expande-se meus risos. Quero amor e não sacrifícios, conhecimento de Deus mais do que holocausto. Palavra do Senhor.
1: Graças a Deus.

0: Fraquejou na fé, à vista de seu físico desvigorado pela idade, cerca de 100 anos, ou considerando o útero de Sara já incapaz de conceber. Diante da promessa divina, não duvidou por falta de fé, mas revigorou-se na fé e deu glória a Deus, convencido de que Deus tem poder para cumprir o que prometeu. Esta sua atitude de fé lhe foi acreditada como justiça, afirmando que a fé lhe foi acreditada como justiça. A Escritura visa não só a pessoa de Abraão, mas também a nós, pois a fé será acreditada também para nós, que cremos naquele que ressuscitou dos mortos, Jesus nosso Senhor. Ele, Jesus, foi entregue por causa de nossos pecados e foi ressuscitado para nossa justificação. Palavra do Senhor.
1: Graças a Deus.

Naquele tempo, partindo dali, Jesus viu um homem chamado Mateus, sentado na coletoria de impostos, e disse-lhe: segue-me. Ele se levantou e seguiu a Jesus. Enquanto Jesus estava à mesa em casa de Mateus, vieram muitos cobradores de impostos e pecadores e sentaram-se à mesa com Jesus e seus discípulos. Alguns fariseus viram isso e perguntaram aos discípulos: por que vosso mestre come com os cobradores de impostos e pecadores? Jesus ouviu a pergunta e respondeu: aqueles que têm saúde não precisam de médico, mas sim os doentes. Aprendei, pois, o que significa: quero misericórdia e não sacrifício. De fato, eu não vim para chamar os justos, mas os pecadores.

Queridos irmãos, queridas irmãs, presentes aqui na comunidade São Pedro Apóstolo, Venda Nova do Imigrante, também queridos irmãos e irmãs que nos acompanham pelo canal de YouTube e pela rádio FMZ, estamos caminhando com

0: Com o Senhor, depois de celebrarmos as festas pascais concluídas liturgicamente com o domingo de Pentecostes, nós logo seguida nós celebramos a festa da Santíssima Trindade e quinta-feira passada a festa de Corpus Christi. Hoje, nesse décimo domingo do tempo comum, nós encontramos Jesus chamando Mateus. Por isso o próprio evangelista, ele vai narrar como foi o seu chamado. Ele estava na coletoria de impostos, era um cobrador de impostos, e Jesus aproxima-se dele e diz: segue-me. Esse chamado que Jesus faz a Mateus deve ressoar dentro de todos nós. Todos somos pecadores. Pecadores porque não respondemos na totalidade o amor de Deus. Deus nos ama, nos amou primeiro e nos toca com seu amor. E é o amor de Deus que nos convence a voltarmos para Ele. Por isso, na primeira leitura, a profecia de Oséias diz que para segui-lo é preciso conhecer, é preciso saber segui-lo para reconhecer o Senhor. O profeta Oséias vai comparar o amor de Deus por nós ao amor de um homem apaixonado pela sua esposa, e a sua esposa vai embora e aquele homem apaixonado vai atrás. Diz o profeta Oséias que aquele esposo apaixonado vai falar secretamente no coração daquela mulher: volta para mim, não vá embora. E assim o profeta compara o amor de Deus pela humanidade. Mesmo que nós afastemos de Deus por causa da nossa dureza de coração, o Senhor nos procura sempre e nos toca e nos convence de voltarmos para Ele. E aí o profeta Oséias fala que muitas vezes o amor do povo é como uma nuvem, a nuvem pela manhã. Ele diz assim: o vosso amor é como nuvem pela manhã, como orvalho que cedo se desfaz. Não sustenta esse vínculo amoroso com Deus, mas Deus continua nos amando. Por isso, o Senhor que nos ama, nos chama a viver esse amor misericordioso, não simplesmente oferecer sacrifícios, como diz o profeta também: quero amor e não sacrifícios, conhecimento de Deus mais do que holocaustos. Conhecer a Deus, um conhecimento que gera intimidade, um conhecimento que gera em nós confiança plena nele. Por isso que nós respondemos com o salmista dizendo: a todo homem que procede retamente, eu mostrarei a salvação que vem de Deus. Este homem nós podemos ver na figura de Abraão, que contra toda a humana esperança, firmou-se na esperança e na fé. Abraão, chamado para seguir o Senhor, ele colocou toda a confiança em Deus. E diz ainda na segunda leitura que diante da promessa divina, Abraão não duvidou por falta de fé, mas revigorou-se na fé e deu glória a Deus. Convencido, Abraão, de que Deus tem poder para cumprir o que prometeu. E diz ainda São Paulo aos Romanos: esta sua atitude, a atitude de Abraão, essa atitude de fé, lhe foi creditada como justiça. Afirmando que a fé lhe foi creditada como justiça, a Escritura visa não só a pessoa de Abraão, mas também a nós, pois a fé será creditada também para nós, que cremos naquele que ressuscitou dos mortos, Jesus nosso Senhor. Então, ao celebrarmos todo o mistério pascal, que concluímos com o domingo de Pentecostes, liturgicamente falando, nós podemos experimentar mais profundamente essa presença amorosa de Deus em nossa vida. E quando você vai crescendo nesse amor profundo com Deus, tem essa atitude também de Mateus: levantou e seguiu a Jesus. Nós devemos assim nos colocar com disposição, levantados, de pé, para seguir Jesus, e segui-lo com amor, e segui-lo porque nós queremos conhecer mais ainda a Deus. Diz Santo Agostinho: ninguém ama o que não conhece. Por isso nós devemos conhecer cada vez mais a Deus, para assim amá-lo e servi-lo. E enquanto Jesus ali chamando Mateus, ele vai para a casa de Mateus e senta-se à mesa com ele. E quando está à mesa, chegaram muitos cobradores de impostos e pecadores, amigos de Mateus, certamente muitos colegas de trabalho, e todos sentaram-se à mesa com Jesus e seus discípulos. Nós que aqui viemos celebrar a Eucaristia, estamos sentando à mesa com o Senhor, com a consciência de que nós somos pecadores. Por isso que nós iniciamos a missa pedindo perdão dos nossos pecados, para celebrarmos dignamente este mistério. E daqui a pouco, quando eu disser: eis o Cordeiro de Deus que tira o pecado do mundo, vocês responderão: Senhor, eu não sou digno, mas estou aqui, dizei uma palavra, eu serei salvo. Por isso que nós cremos no Senhor, porque Ele é misericordioso. Os fariseus que estavam naquela cena ali, vendo Jesus com os cobradores de impostos, com os pecadores, estes fariseus ficaram incomodados e perguntaram aos discípulos: por que vosso mestre come com os cobradores de impostos e pecadores? Diz o evangelista São Mateus: Jesus ouviu a pergunta que eles fizeram, que os fariseus fizeram, e Jesus respondeu: aqueles que têm saúde não precisam de médico, mas sim os doentes. E aí Jesus confronta os fariseus com uma palavra que eles conheciam muito bem do profeta Oséias, porque eles eram grandes estudiosos da Sagrada Escritura. E aí Jesus mostra que ali naquela cena está sendo realizado o que o profeta Oséias anunciou. Jesus estava revelando o Pai misericordioso. E Jesus então diz para eles: aprendei, pois, o que significa quero misericórdia e não sacrifício. Embora os fariseus soubessem o que era, o que significava misericórdia e sacrifício, mas eles não haviam ainda compreendido bem. E ali naquela cena que Jesus está com os discípulos, com aqueles cobradores de impostos e pecadores, Jesus mostra concretamente o que quer significar misericórdia. De fato, diz Jesus, eu não vim para chamar os justos, mas os pecadores. Irmãos e irmãs, é uma graça quando nós podemos reconhecer o nosso pecado. Nós vimos há pouco na liturgia, no texto do Gênesis, quando Adão e Eva, diante do pecado, são confrontados por Deus, mas eles não conseguem assumir o pecado. Eles pecam, mas não reconhecem o pecado. Por isso nós devemos reconhecer: somos pecadores, precisamos de Jesus, da sua misericórdia, do seu amor, para que nós possamos caminhar cada vez mais com Ele. Que esse chamado feito a Mateus ressoe também no nosso coração hoje: chamados para seguir Jesus, sempre, todos os momentos. O chamado não é só no aspecto que às vezes nós falamos, reduzindo muito o chamado a ser padre, a ser freira. Não, todos nós batizados somos chamados a seguir Jesus. No seguimento, nós vamos criando intimidade profunda com o Senhor. E nós sabemos em quem nós colocamos a nossa confiança. Por isso o chamado gera em nós uma dinâmica contínua de quem interage o tempo todo com o Mestre, que é Jesus. Ele nos dá condições de segui-lo, porque ele nos amou primeiro, e este amor é que nos atrai para ele. Que o Senhor nos ajude, que nós possamos caminhar sempre com essa consciência profunda da misericórdia de Deus com todos nós. Irmãos e irmãs, de pé, como sinal de disposição para servir ao Senhor, professemos a nossa fé. Creio em Deus Pai Todo-Poderoso,
1: Criador do céu e da terra, e em Jesus Cristo, seu único Filho, nosso Senhor, que foi concebido pelo poder do Espírito Santo, nasceu da Virgem Maria, padeceu sob Pôncio Pilatos, foi crucificado, morto e sepultado, desceu à mansão dos mortos, ressuscitou ao terceiro dia, subiu aos céus, está sentado à direita de Deus Pai Todo-Poderoso, onde há de vir a julgar os vivos e os mortos. Creio no Espírito Santo, na Santa Igreja Católica, na comunhão dos santos, na remissão dos pecados, na ressurreição da carne, na vida eterna. Amém.
0: Irmãos e irmãs, apresentemos ao Pai de bondade as nossas preces e súplicas pela Igreja, pelo mundo e por toda a humanidade, dizendo: salvai, Senhor, o vosso povo.
1: Salvai, Senhor, o vosso povo.
2: Pela Igreja, casa de acolhida e refúgio dos fracos e humilhados, para que cumpra a missão de Cristo, que veio salvar o que estava perdido, rezemos.
1: Salvai, Senhor, o vosso povo.
2: Pelas pessoas feridas, adoecidas em suas capacidades físicas, psíquicas e espirituais, para que encontrem Cristo, médico dos médicos, e em nossas comunidades de fé, a fonte da misericórdia, da acolhida e da esperança, rezemos.
1: Salvai, Senhor, o vosso povo.
2: Pelas mulheres, que sejam reconhecidas em cada cultura a sua dignidade e a sua riqueza, e cessem as discriminações das quais são vítimas em várias partes do mundo, rezemos.
1: Salvai, Senhor, o vosso povo.
2: Por esta nossa celebração, para que nos ajude a ser pessoas mais comprometidas com a vida, com a fraternidade, com a justiça social e com nossa oferta a Deus, seja verdadeira e sincera, a partir de nossas ações, rezemos.
1: Salvai, Senhor, o vosso povo.
0: Pela África, de modo especial Moçambique, a diocese de Beira, onde o bispo foi assassinado esses dias, Papa Leão XIV dirigiu sua solidariedade ao povo que sente desorientado neste momento de guerra. Que Deus fortaleça o coração e firme na fé todos os cristãos, mesmo em momento de perseguições. Rezemos ao Senhor.
1: Salvai, Senhor, o vosso povo.
0: Por todos os países em guerra, que Deus desperte no coração de todos, de modo especial, das autoridades competentes o grande dom da paz. Rezemos ao Senhor.
1: Salvai, Senhor, o vosso povo.
0: Pelos jogos da Copa do Mundo que estão prestes a iniciarem, para que Deus desperte nesta atitude esportiva o dom da confraternização, o dom da paz, rezemos ao Senhor.
1: Salvai, Senhor, o vosso povo.
0: Por todos os doentes que se encontram em casa, acamados, hospitalizados, e por todos os que cuidam, para que sintam sempre a misericórdia e o amor de Deus em suas vidas, rezemos ao Senhor.
1: Salvai, Senhor, o vosso povo.
0: Cada um em silêncio em seu coração, você também que nos acompanha através dos meios de comunicação, dirija a Deus a sua prece, o seu pedido. Deus nosso Pai, o vosso Filho Jesus não veio chamar os justos, mas os pecadores. Acolhei as preces que brotam de nosso coração, a fim de reconhecermos o vosso perdão e a vossa benevolência. Por Cristo nosso Senhor.
2: Amém.

0: Orai, irmãos e irmãs, para que a nossa celebração seja aceita por Deus Pai Todo-Poderoso.
1: Receba, ó Senhor, por tuas mãos este sacrifício, para a glória do seu nome, para o nosso bem e de toda a sua santa igreja.
0: Olhai, Senhor, com bondade, nossa disposição em vos servir, para que nossa oferenda vos seja agradável e nos faça crescer no amor, por Cristo nosso Senhor.
1: Amém.

Na verdade, ó Pai, é nosso dever dar-vos graças, é nossa salvação dar-vos glória. Só vós sois o Deus vivo e verdadeiro, que existis antes de todo o tempo e permaneceis para sempre habitando em luz inacessível. Mas porque sois o Deus de bondade e a fonte da vida, fizeste todas as coisas para cobrir de bênção as vossas criaturas e a muitos alegrar com o esplendor da vossa luz. Eis, pois, diante de vós os inumeráveis coros dos anjos, que dia e noite vos servem, e contemplando a glória da vossa face, vos louvam sem cessar. Com eles também nós, e por nossa voz, tudo o que criastes, celebramos vosso nome, e exultantes de alegria, cantamos a uma só voz.

0: Nós proclamamos vossa grandeza, Pai Santo, a sabedoria e o amor com que fizeste todas as coisas. Criastes o ser humano à vossa imagem e lhe confiaste todo o universo, para que, servindo somente a vós, seu Criador, cuidasse de toda a criatura. E quando, pela desobediência, perdeu a vossa amizade, não o abandonastes ao poder da morte. A todos, porém, socorrestes com misericórdia, para que, ao procurar-vos, vos encontrassem. Muitas vezes oferecestes a aliança à família humana e a instruíste pelos profetas na esperança da salvação.
1: A todos socorrestes com bondade.
0: E de tal modo, Pai Santo, amastes o mundo, que, chegada à plenitude dos tempos, nos enviaste vosso próprio Filho, para ser o nosso Salvador. Encarnado pelo poder do Espírito Santo e nascido da Virgem Maria, Jesus viveu em tudo a condição humana, menos o pecado. Anunciou aos pobres a salvação, aos oprimidos a liberdade, aos tristes a alegria. Para cumprir o vosso plano de amor, entregou-se à morte, ressuscitando, destruiu a morte e renovou a vida.
1: Por amor nos enviastes vosso Filho.
0: E a fim de não mais vivermos para nós, mas para Ele, que por nós morreu e ressuscitou, enviou de vós, ó Pai, como primeiro dom aos vossos fiéis o Espírito Santo, que continua sua obra no mundo, para levar à plenitude toda a santificação. Por isso, nós os pedimos, ó Pai, que o mesmo Espírito Santo santifique estas oferendas, a fim de que se tornem o corpo e o sangue de Jesus Cristo, vosso Filho e Senhor nosso, para celebrarmos este grande mistério que Ele nos deixou em sinal da eterna aliança.
1: Enviai o vosso Espírito Santo.
0: Quando, pois, chegou a hora em que por vós, ó Pai, ia ser glorificado, tendo amado os seus que estavam no mundo, amou-os até o fim. Enquanto ceavam, Jesus tomou o pão, pronunciou a bênção de ação de graças, partiu e o deu a seus discípulos, dizendo: tomai todos e comei, isto é o meu corpo, que será entregue por vós.

Do mesmo modo, ele tomou em suas mãos o cálice com vinho, deu-vos graças novamente e o deu a seus discípulos, dizendo: tomai todos e bebei, este é o cálice do meu sangue, o sangue da nova e eterna aliança, que será derramado por vós e por todos para a remissão dos pecados. Fazei isto em memória de mim.

0: Celebrando agora, ó Pai, o memorial da nossa redenção, anunciamos a morte de Cristo e sua descida entre os mortos. Proclamamos a sua ressurreição, a ascensão à vossa direita. E esperando a sua vinda gloriosa, nós vos oferecemos o seu corpo e sangue, sacrifício do vosso agrado e salvação para o mundo inteiro.
1: Aceitai, ó Senhor, a nossa oferta.
0: Olhai com bondade a oblação que destes à vossa igreja e concedei que vamos, aos que vamos participar do mesmo pão e do mesmo cálice, que reunidos pelo Espírito Santo num só corpo, nos tornemos em Cristo uma oferenda viva para o louvor da vossa glória.
1: O Espírito nos una num só corpo.
0: E agora, ó Pai, lembrai-vos de todos pelos quais vos oferecemos este sacrifício. O vosso servo, o Papa Leão XIV. O nosso Bispo Dom Luiz Fernando Lisboa. Os bispos do mundo inteiro. Os presbíteros, os diáconos e todos os ministros da vossa igreja. Os fiéis que ao redor deste altar se unem à nossa oferta, o povo que vos pertence e aqueles que vos procuram de coração sincero.
1: Lembrai-vos, ó Pai, da vossa igreja.
0: Lembrai-vos também dos que morreram na paz do vosso Cristo. No instante de silêncio, rezemos por todos os falecidos em nossas famílias, amigos, conhecidos, os falecidos nas guerras, os falecidos sem nenhuma assistência religiosa. Também coloquemos no nosso altar Paulo André Moreira, 3 dias falecido. João Fiorese, 3 meses de falecido. Tantos outros que vieram ao nosso coração, colocados sobre o nosso altar. Lembrai-vos, ó Pai, de todos os defuntos, dos quais só vós conhecestes a fé.
1: Concedei-lhes, ó Senhor, a luz eterna.
0: E a todos nós, vossos filhos e filhas, concedei, ó Pai de bondade, alcançar a herança eterna, com a Virgem Maria, Mãe de Deus, São José, seu esposo, os apóstolos e todos os santos, no vosso reino, onde com todas as criaturas libertas da corrupção, do pecado e da morte, vos glorificaremos, por Cristo Senhor nosso, por quem dais ao mundo todo bem e toda a graça.

0: Somos chamados filhos de Deus, e realmente o somos. Por isso podemos rezar confiantes: Pai nosso
1: que estais no céu, santificado seja
0: o vosso nome. Venha a nós o vosso reino. Seja feita a vossa vontade, assim na terra como no céu. O pão nosso de cada dia nos dai hoje. Perdoai as nossas ofensas, assim como nós perdoamos a quem nos tem ofendido. E não nos deixeis cair em tentação, mas livrai-nos do mal. Livrai-nos de todos os males, ó Pai. Dai-nos hoje a vossa paz. Ajudados pela vossa misericórdia, sejamos sempre livres do pecado e protegidos de todos os perigos, enquanto aguardamos a feliz esperança e a vinda do nosso Salvador, Jesus Cristo.
1: Vosso é o reino, o poder e a glória para sempre.
0: Convido as crianças para rezar pela paz, a paz no mundo todo, a paz dentro de nós, a paz em nossas famílias, a paz na nossa sociedade, no nosso mundo. Isso. Muito bem. Paz, isso. Muito bem. Dói o nosso coração quando nós olhamos os noticiários e vemos tantas crianças sofrendo em regiões de grandes conflitos, nas guerras. Então vamos pedir a paz, Jesus, o príncipe da paz, que ele nos ajude a viver em paz neste mundo, caminhando entre tantas dificuldades, mas cheios de esperança e com fé nele, que é o Senhor. Conversemos com Jesus dizendo: Senhor Jesus Cristo, dissestes aos vossos apóstolos: eu vos deixo a paz, eu vos dou a minha paz. Não olheis os nossos pecados, mas a fé que anima a vossa igreja. Dai-lhe segundo o vosso desejo a paz e a unidade. Vós que sois Deus, o Pai e o Espírito Santo.
1: Amém.
0: A paz do Senhor esteja com todos vocês.
1: O amor de Cristo nos uniu.
0: Agora nós vamos cantar a nossa música.

Salve de palmas para as crianças. Deus abençoe vocês com muita fé, com muita alegria no coração, viu? Pode descer os lugares de vocês. Vamos cantar o canto do Cordeiro.

0: Deus é amor. Quem permanece no amor, permanece com Deus, e Deus permanece com ele. Eis o Cordeiro de Deus que tira o pecado do mundo.
1: Senhor, eu não sou digna de que entreis em minha morada, mas dizei uma palavra e serei salvo.
0: Que o corpo e o sangue do Senhor abram o nosso coração à misericórdia de Deus e nos guardem para a vida eterna.
1: Amém.

0: sentados, por favor, um momentinho para as comunicações.
1: Na próxima sexta-feira, dia 12 de junho, celebraremos a solenidade do Sagrado Coração de Jesus. Às 6h10, teremos a Santa Missa com a exposição do Santíssimo Sacramento, que permanecerá exposto aqui na Igreja Matriz durante todo o dia. Às 18h, haverá adoração e bênção do Santíssimo. E às 18h30, Missa Solene. Tudo isso na sexta-feira. Adoração ao Santíssimo. Começamos com a missa, teremos todo o dia adoração e missa às 18h30. E agora queremos convidar os aniversariantes da semana, do dia, de nascimento, de casamento, se alguém quiser celebrar também o batismo, muito importante, para receber o carinho de toda a comunidade. Música.

0: Vamos nos dirigir à imagem de Nossa Senhora, rezar a Ave Maria, pedindo a Nossa Senhora que prepare bem o nosso coração para sempre seguir a Jesus, abertos à sua misericórdia. Ave Maria, cheia de graça, o Senhor é convosco. Bendita sois vós entre as mulheres. Bendito é o fruto do vosso ventre, Jesus. Santa Maria, Mãe de Deus, rogai por nós, pecadores, agora e na hora de nossa morte.
1: Amém.
0: Nossa Senhora Auxiliadora, rogai por nós. Vou dar a bênção final, sairei em seguida, que tem missa 11 horas. Hoje, 7, 9, 11, 19. Né? Precisa de saúde, né? Então, que Deus ajude, que com o frio a gente saiba se proteger bem, para lidar com o frio, lidar com esses momentos e termos saúde. Sexta-feira eu estarei celebrando a festa lá em Itaipava, Sagrado Coração de Jesus, se Deus quiser.
1: Beleza.

0: Vamos em paz, um bom domingo, um bom almoço, uma boa semana. Que o Senhor vos acompanhe.
1: Graças a Deus.
0: Bom dia a todos.
1: Bom dia.

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2: 10:16.
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1: Meu pai, cuidado que pode ser tarde demais. Fala pra ele, eu já cansei de falar pra ele isso aí.

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1: 11:48.
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2: 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E a hora certa. Meio-dia.
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4: O anjo do Senhor anunciou a Maria, e ela concebeu do Espírito Santo. Ave Maria, cheia de graça, o Senhor é convosco. Bendita sois vós entre as mulheres, e bendito é o fruto do vosso ventre, Jesus. Santa Maria, Mãe de Deus, rogai por nós, pecadores, agora e na hora de nossa morte. Amém. Eis aqui a serva do Senhor, faça-se em mim segundo a vossa palavra. Ave Maria, cheia de graça, o Senhor é convosco. Bendita sois vós entre as mulheres, e bendito é o fruto do vosso ventre, Jesus. Santa Maria, Mãe de Deus, rogai por nós, pecadores, agora e na hora de nossa morte. Amém. E o Verbo divino se fez carne e habitou entre nós. Ave Maria, cheia de graça, o Senhor é convosco. Bendita sois vós entre as mulheres, e bendito é o fruto do vosso ventre, Jesus. Santa Maria, Mãe de Deus, rogai por nós, pecadores, agora e na hora de nossa morte. Amém. Rogai por nós, Santa Mãe de Deus, para que sejamos dignos das promessas de Cristo. Amém. Oremos. Infundi, Senhor, a vossa graça em nossos corações, para que, conhecendo pela mensagem do anjo a encarnação do Cristo vosso Filho, cheguemos por sua paixão e cruz à glória da ressurreição, pelo mesmo Cristo Senhor nosso. Amém. O Senhor esteja convosco, Ele está no meio de nós. Abençoe-vos Deus Todo-Poderoso, o Pai e Filho e Espírito Santo. Amém. Louvado seja nosso Senhor Jesus Cristo, para sempre seja louvado.

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4: Utilize veículo apenas quando necessário. Os carros são responsáveis pela liberação de uma grande quantidade de poluentes na atmosfera. Sendo assim, restringir seu uso é importante. Se o local de destino é próximo, por que não ir a pé? É importante lembrar que as pessoas que possuem carro devem sempre realizar a manutenção do veículo para evitar que mais poluentes sejam liberados.
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1: 1:34.
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3: Economize água. Economizar água é uma tarefa bastante simples. Para isso, basta que algumas práticas do dia a dia sejam mudadas. Um dos pontos mais importantes são reduzir o tempo de banho e verificar se há vazamento de água em casa. Além disso, aproveitar a água da chuva e reaproveitar a água da máquina de lavar também são ótimas dicas.
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2: 4:51.
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3: Sempre faça o descarte correto do lixo. Descartar o lixo adequadamente evita a poluição e até mesmo a propagação de doenças. Ao jogar lixo em um terreno baldio, por exemplo, você pode estar contribuindo para o aumento da população de ratos, baratas e até mesmo de mosquitos da dengue. Recicle seu lixo. Essa medida evita o gasto desnecessário dos recursos naturais e ainda ajuda a diminuir a concentração de lixo no ambiente.
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5: 6 horas.
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0: 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E a hora certa, 6:33. 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
1: 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E a hora certa.
2: 7:41.

7,1.